Quero mandar um forte abraço para Dema Ivanete Kedrovski, Zig, Rosane Ziger, Janete Jutkowski, Davi Davi, Adriana Korraski, Erminda dos Santos, Moacir Fernandes, daí Moacir, tudo certo, TJS Vidros e Esquadrias em Alumínio, nosso amigo Jurandir, Sônia, forte abraço. Eletro Roça do Homem 1, do jeito que o Capis gosta. Mandar um forte abraço, Gentil Tonkel, também lá em Getúlio Vargas. Nossos amigos aí, Olga Cuscuji, Dionísio Tonker, Senair, Karine Tonker nos acompanhando. Nosso amigo João Carlos Serafine, boa noite, João. 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
12: É isso aí, minha gente. Terezinha Skrovrunski, boa noite, tudo bem? É, tudo certo, 21 horas e 10 minutinhos, dia 28 de 8 de 2026. Um forte abraço para tia Domicília Lengoski, sempre nos acompanhando lá em Centenário. A dona Ana Tis também, nossa avó aí, nos acompanha também, sempre pelas ondas da 87.5. Terezinha Skrovrunski já compartilhou, tá concorrendo. É, deixa eu ver aqui quem mais. Glaudinese Sanivan. Quero participar do sorteio, tá concorrendo. Terezinha Skrovrunski, quero participar do sorteio, sim, com certeza. Nésio Mateias, boa noite, quero participar do sorteio. Vanusa Salete, boa noite, pessoal. Boa noite, Ateliê Fazendo Arte. É, hoje tem brinde aí do Ateliê Fazendo Arte. Uma cuia e uma bomba. Vai compartilhando, vai comentando, vai pedindo a sua música. É, e temos também um pacote de erva Center Mate, o sabor que aproxima. E dois ingressos para o show com Gil e Jason, lá em Carlos Gomes, né? O bailão da terceira idade. Dois ganhadores vão ter entrada VIP amanhã lá em Carlos Gomes. E falando do ateliê fazendo arte lá, itens decorados, né? Cuias decoradas, copos Stanley e uma infinidade de brindes. Seja para você presentear a pessoa especial aí, ou também para empresas, né? Você que quer divulgar sua marca, procure o ateliê fazendo arte com a Vanusa Salete. Com certeza você fará o melhor negócio. 21 e 12 minutinhos.

É, devido à programação da política eleitoral obrigatória em TV e rádio, o nosso programa fica na sexta-feira a partir de hoje, né, minha gente? Então, toda sexta-feira é dia de programa Quinta Mix pelas ondas da 87.5. É o sextou! Nosso amigo Juarez Socha nos acompanhando. Boa noite, boa noite. Seu Joaquim, Dona Antônia, seu Otávio, Dona Rosane Cuscuz. Boa noite, boa noite. Tudo bem, tudo certo? Também quero mandar um forte abraço lá pro Lajado Maria. É, muita gente nos acompanha aí pela Radiosnet. O Matheus Yamiatoski e a Magali Zamiatoski também, Fazenda Lengoski. Temos aí um áudio também da nossa amiga Angélica Sochan e a Fazenda Lengoski.

Boa noite, Angélica Salete, só a gente se maringosa. Abraço para toda a família. Joaquim, Antônia, Juarez, Magali, Matheus, Aline e Wesley.

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1: Aí, Rosane Cuscuz pediu assim: boa noite, toca música com Teixeirinha. Vamos rodando aí, Cobra Sucuri. Seu Otávio Cuscuz, boa noite, boa noite. Ateliê Fazendo Arte, da Vanusa Salete. Salete Fátima Marciovski nos acompanhando. Nésio Mateias também. João Carlos Serafim.

Isso aí, minha gente. Vamos lembrar aí, ó. Loucos por os anos 80. As luzes se e versão oficial 2026. O tempo desaparece. DJ Luke Hard. Sextou, minha gente. Bora compartilhar e comentar. Tem brindes hoje.

Essa aqui, Os Atuais. Essa aí é pra recordar também, minha gente. Essa aí é pra dançar no bailão. Lúcia Tis, boa noite, Floriano Peixoto. Duti, faz um favor, toca uma música bem gaudéria para todos os clientes e amigos. É muita gente para citar o nome, então gratidão a todos. Ateliê Fazendo Arte sempre na sintonia. Daqui a pouquinho sai uma bem gaudéria aí. Criado em Galpão, vamos rodar, pode ser, Vanusa? Os Serranos, ah, que tal, né? Essa é bem gaudéria, né, Vanusa?

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É isso aí, minha gente, 21 horas e 34 minutinhos, dia 28 de 8 de 2026. Eduardo Bertoncelli nos acompanhando, Adelina Adélia Ostrowski, boa noite, tudo certo? Lúcia Tis, lá de Floriano Peixoto, nos acompanhando. Salete Fátima Marchowski, Juarez Sochan, Vanusa Salete nos acompanhando, Nésia Mateias, boa noite, boa noite. É, muita gente nos acompanhando via Rádios Net e Facebook. E também a nossa querida FM 87.5, devido ao programa eleitoral, né? Gratuito TV e rádio. Nosso programa vem pra sexta-feira. E vamos permanecer aí durante, se Deus quiser, sempre aí, né? Na sexta-feira, né, minha gente? É, vamos ficando aí no sextou das ondas da 87.5. É, e a nossa programação vai para 2 horas de programação, né? E o tempo passou voando, né? Mais 20 e poucos minutinhos, se foi o horário nosso, né? Depois da propaganda eleitoral gratuita, né? Um mês e meio aí, né? A gente volta com a programação de 3 horas, né? Daí volta tudo ao normal, né, minha gente? Mas a gente permanece na sexta-feira, né? 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

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Leonisa Benotti, amanhã estaremos presentes no baile em Carlos Gomes, ô coisa boa. Gil e Jason fazendo a festa amanhã em Carlos Gomes. A gente acabou de realizar todos os nossos apoiadores culturais. Agora a gente vai rodando mais música. Vamos rodar a música do Gil e Jason aí na programação, né? Já que amanhã em Carlos Gomes vai ter aquele bailão com eles, né, minha gente?

É, eu quero deixar um forte recado aí. É, teremos o sorteio sexta-feira que vem, né? Lá do Instagram, com o ateliê fazendo arte da Vanusa Salete Lengoski. E também o Roupa Véia. E o programa Quinta Mix do Dutti, né? Então curta lá as três páginas: arroba Roupa Véia, arroba Dutti e arroba Vanusa Salete. E você estará concorrendo a um boné, um copo e uma cuia e bomba, né? Então passa lá, que é sexta que vem aqui ao vivo o sorteio lá do Instagram, minha gente. Forte abraço para cada um de vocês que está na sintonia. São 21 horas e 45 minutinhos. Daqui a pouco a gente vai realizando o sorteio. É, dia 28 do 8, já encaminhando-se para o finalzinho do ano, né, minha gente?

0: Essa aqui eu quero mandar pro seu Otávio, dona Rosane, Joaquim e dona Antônia, também a Fazenda Lengoski, Dionísio Tonkel, Olga Cuscuz, a Lúcia Tis nos acompanhando.
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0: Hermínio Magalhães, boa noite, chegando aí na programação.
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0: É, na sequência, depois dessa música aí, a gente vai realizando o sorteio, né? Um pacote de erva mate Center Mate. Dois ingressos para o show de Gil e Gerson em Carlos Gomes, Rio Grande do Sul. É da terceira idade, vai ser show demais. E também cuia e bomba do ateliê fazendo arte. Vem que dá tempo ainda, até rodar essa música aqui. É sábado dia do Che Barbaridade. Eu vou rodar ela inteirinha daqui a pouco, né? Vamos começar bem do começo.

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0: É isso aí, minha gente. Raquel Rosinski, boa noite, amiga Vanusa Salete, abraços. 21h51, vamos finalizando o programa e daqui a pouquinho o resultado do sorteio, né, minha gente? Obrigado à grande audiência pela Radiosnet Facebook, FM 87.5, o programa Quinta Mix, a partir de hoje na sua sexta-feira. 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
0: 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Chegando a nossa amiga Isabelle Moraes, que pegou nós na finaleira do programa, né? Boa noite, família Moraes, que tudo de bom, linha Paca Erechim, né? Pertinho da Santa Cruz. Quem não conhece a Santa Cruz lá, né? Tem que passar a conhecer, pensa num lugar abençoado, numa tranquilidade, numa paz, pra você renovar suas energias, pegar aquela água benta, aquela bênção, passe lá, então, no parque, podemos dizer assim, né? Um lugar abençoado por Deus, né? É o Santuário Santa Cruz, é isso aí, é essa palavra que eu tava procurando. É, eu vou ficando por aqui, que o Papai do Céu ilumine cada um de vocês, um ótimo e excelente final de semana. É, e vamos para os ganhadores. Sorteio de 2 ingressos. Lá com o Gil e Jason em Carlos Gomes, Rio Grande do Sul, né? Acho que dá tempo de rodar o flashback do Jason aí. Vamos rodar ali. Dá tempo.
2: Alô, amigos e ouvintes da Rádio Polska. Jason passando para fazer
0: Alô,
2: um convite
0: Jason.
2: Mais especial para vocês. Hoje à noite, sexta-feira, o programa do Dutti. Além de você ter uma baita programação, ainda você vai estar concorrendo a vários brindes, inclusive 2 ingressos para o matinê amanhã à tarde em Carlos Gomes, matinê esse da terceira idade. Vocês são nossos convidados especiais para virem fazer a festa com a gente. Um forte abraço e a gente se encontra por lá.
0: É, e o Gil e Jason estarão lá, né, fazendo aquela festa, né, tocando aqueles modão pra vocês aí. É, e os ganhadores foi Maria Ziger. Maria Ziger, entrada VIP, só apresentar a identidade aí na portaria e tá com entrada VIP pra curtir Gil e Jason. E também o nosso amigo Lucas Ney Precheschi, né, apresentando o documento, pode curtir Gil e Jason aí, fazer a festa durante a tarde aí em Carlos Gomes, Rio Grande do Sul. Então, Maria Ziger e Lucas Ney Precheschi. É, e agora a gente vai fazendo o pacote de erva mate Center Mate, o sabor que aproxima. 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
0: É, e aquela cuia e bomba do ateliê fazendo arte da Vanusa Salete Lengoski, itens decorados, bombas, cuias, né? Uma infinidade de itens lá que ela tem pra... para atender você e sua família aí, né? Brindes corporativos também, né? Então é muito especial lá. E o ganhador foi o nosso amigo Valdecir Sobid, o famoso Titi de Centenário. É, então passa lá no ateliê fazendo arte da Vanusa Salete retirar o seu brinde. Forte abraço, minha gente. Não tenho mais tempo aí. Fiquem ligadinhos nas Onda Polska 87.5 e curtam a nossa programação aí. E no final de semana tem muita programação, tem muitos locutores e programas de excelência aí nas ondas da 87.5. Eu vou ficando por aqui até sexta-feira que vem com o programa Quinta Mix, se o bom Deus nos permitir. Até mais, fui, tchau, tchau, fiquem com a finaleira aí.

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3: É, eu também tô curtindo com você essa linda canção aqui no Arena Sertaneja. Obrigado pela audiência, onde quer que você esteja aqui curtindo o nosso programa.
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0: Muito obrigada.
1: Obrigada.
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1: O sertanejo universitário, os clássicos e, claro, tudo aquilo do sertanejo rolando aqui na Arena na edição do programa de hoje. 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

0: 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É, eu também tô curtindo com você essa linda canção aqui no Arena Sertaneja. Obrigado pela audiência, onde quer que você esteja aqui curtindo o nosso programa.
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0: Muito obrigada.
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0: Valeu, Cuiabá! 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
1: O sertanejo universitário, os clássicos e, claro, tudo aquilo do sertanejo rolando aqui na Arena na edição do programa de hoje. 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
2: Chegou o que você estava esperando. O programa que faz você se apaixonar novamente. Love Music traz as mais belas canções para você. Eu sou a Maria Lima e esse é o Love Music.
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1: Chegamos ao fim de mais uma edição do Love Music. Voltaremos no próximo programa com mais. Beijos e até lá.
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2: 1:47.
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5: Fala, turma. Boa noite. É quinta-feira, última quinta-feira do mês de agosto, 27 de agosto. Prazer enorme. Eu sou o Rodrigo Santos. No ar, mais uma edição do Nossa Noite. As melhores músicas pra você curtir muito aqui na rádio que você ama. Pra começar, tem Junior Marques, Ilusão de Amor.
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0: Essa aqui é pra nós fazer.
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0: Esse é o Nossa Noite com Menos é Mais, juntamente com Pablo Saudade Inconveniente, nesta última quinta-feira de agosto. Daqui a pouquinho tem mais músicas.
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0: Já estamos de volta, tem César Menotti e Fabiano.
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1: Quando Guilherme Pessoa, isso aqui, ó.

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0: Menos é Mais, Henrique Castro, atenção.
1: É o Nossa Noite com Henrique Castro, Menos é Mais, Nem Pagando, chegando os primeiros alôs, alô Luciene, aquele abraço pra você, obrigado pelo carinho, João Lucas também na sintonia, valeu, valeu, valeu, Odair, Joyce, toda a turminha, obrigado pelo carinho.
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1: Estamos de volta, tem Murilo Rufi, Saudade Estranha.
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0: É o Nossa Noite com Fernando e Sorocaba, nesta noite gostosa de quinta-feira. Daqui a pouquinho tem muito mais pra você.
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2: 3 horas e 11 minutos.
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0: Estamos de volta, tem a Mariana Fagundes.

0: quando o coração se apaixona nesta noite gostosa de quinta-feira, a última do mês de agosto, chegando mais participações. Alô Sandrinho, aquele abraço pra você, o Max Leal também na sintonia, toda a família sempre curtindo a nossa noite. Obrigado pelo carinho, obrigado pela sintonia.
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0: Estamos de volta, tem Sorriso Maroto.
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2: Assim, ó.

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0: Gerard Henrique Rodrigo!
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0: Araújo!
1: Nossa noite com Felipe Araújo, também o Luan Pereira, Boris Splash. Noite de quinta-feira, bom finalzão de semana, já que eu tô de volta.
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3: 4:06.
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1: Estamos de volta, tem um Fala Mansa, mais um dia de sol.
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0: Faustão, faz barulho, gente!
1: Nossa noite com Júnior Marques, ilusão de amor. Todo o romantismo do Júnior Marques nesta noite gostosa de quinta-feira. Helena, beijo pra você, obrigado pelo carinho. Um grande abraço pro Diego, pro Gian também. Aquele abraço, tudo de bom.
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1: Estamos de volta, tem Maurício e Eduardo Solteira no Mundo.
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0: Pebbles.
1: Obrigado!
2: Valeu, Pandinha.
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0: de Brito e Samuel, toda mulher, no Nossa Noite desta quinta-feira, 27 de agosto. Tem mais participações chegando. Alô, Mari, aquele abraço pra você, obrigado pelo carinho. O César também sempre na sintonia. O Marcos, o Léo Rocha. Excelente finalzão de semana pra vocês.
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0: caminho do sucesso, Elcio Tomazini e Valdir, cantando a música Lágrimas, composição do Roberto e do Maracaí. Guardem bem esse nome, hein? Elcio Tomazini e Valdir, o irmão do Marrone, isso mesmo, a caminho do sucesso.
1: Quero mandar um abraço aqui, Bodão, para o Fabião de Pirassununga, para o Altemir de Foz do Iguaçu, o Roque Prata, o Ney Paulo de São José do Rio Pardo, o Adilson lá de Leme, grande Joel, Joel Vargas de Santa Catarina, o Chaporão Locutor, o Eric lá da página do Instagram, Sertanejo Sem Modinha, o Antenor Cigano de Bonópolis, o Dr. Marcos, a Maria José, ô Maria José, fala, tá recuperado, hein? Fernando Bianchi, um grande abraço pra você, o Dutra de Passiguara, não perde um programa, o Dutra de São José dos Campos, não perde um programa também, o Arthur Flávio de Itacaratu, o Gama lá de São Joaquim da Barra e o Luiz Einar, o nosso eterno carinho de Roberto e Meirinho pra vocês.
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3: Fala, compadre.
4: Casal de velhinho conversando, aliás, conversando não, reclamando, né? Porque a velha tá lá na sala mexendo com o crochêzinho dela e vem o velho de lá pra cá, na bengala, na gimura, tudo entrevado.
5: Ai, minha velha. Ai, minha velha.
3: É nós dois amanhã.
4: Ela virou pra ele e falou, o que que foi, velho? Que rimura é essa? E ele sentando no sofá foi falando,
5: ai, velho, eu tô morto. Eu tô morto.
4: Ela olhou pra ele e falou, não, e pelo cheiro faz é tempo, né?
6: Jesus! Deu um cantão.
0: É o programa Roberto e Meirinho, a festa da música sertaneja. Opa! Você que tá com o violão na mão ou não, cante uma canção que a gente mostra pro povão. Mas tem que ser uma música do Roberto e Meirinho. Vamos ouvir quem tá cantando a música do Roberto e Meirinho hoje?
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0: Não tem jeito.
7: Viva a vida.
0: Tá certo, viva a vida. Nisso eu concordo com você.

0: você, mas tem que ser uma música do Roberto e Meirinho.
1: Ok, ok. Houve um equívoco aí.
2: 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Eu tava dançando com a mulher do mar.
3: Se perceber os sintomas, um médico tivesse consultado. Não use medicamento, caso suspeito de dengue.
0: Não é dengue não, eles são teimosos mesmo. Mas tem mais amigas aí pra cantar a música do Roberto Meirinho. Vamos ouvir?

0: novo sucesso, o Brasil inteiro cantando É Pai Pum, em todas as plataformas digitais e aqui na sua rádio preferida, É Pai Pum, e a moda você ouve aqui, daqui a pouquinho.
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3: O cara tava meio perturbado, foi lá no psiquiatra. O psiquiatra falou pra ele, falou, meu filho, eu vou te ensinar uma técnica ótima de repetição, autossugestão. Senta aí e fala assim, eu tô curado, eu tô curado, eu tô curado, três vezes. Aí ele fez, eu tô curado, eu tô curado, eu tô curado. Ótimo. Quanto que é, doutora, a consulta? R$800. Doutora, agora eu vou usar a mesma técnica que o senhor passou pra mim. Eu já recebi, eu já recebi, eu já recebi.

0: 7 horas e 2 minutos.
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1: Estamos chegando!

0: ar, estamos chegando aqui no Clube do Caipirão, defendendo as tradições culturais de nossa terra com grandes sucessos do nosso cancioneiro. Muita música, alegria pra você, que é o melhor ouvinte do mundo. Vamos que vamos!
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0: A sonoplastia do meu irmão companheiro Zé Luquinha, assessoria e produção da Dona Juju. Juntos nós vamos reviver um passado tão vivo e presente na história e na memória de cada um de nós amantes da música sertaneja. Com a proteção de Deus, estamos chegando!

0: Aí a moda do boiadeiro, com Sérgio Reis abrindo com chave de ouro o Clube do Caipirão.
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0: Opa, que maravilha! Mais uma vez, seja muito bem-vindo, compadre. Bem-vinda com mais ao nosso Clube do Caipirão. Edição especial sempre junto com você. A Juju já foi ajeitar um cafezinho pra nós. O Luquinha tá ali separando mais umas modas. E nós vamos juntos recordando os grandes momentos da nossa música sertaneja. E a moda por aqui não para.
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0: Agora no jeito, Sulino Marroeiro e o sanfoneiro Douradense. Vamos recordar o sucesso Laço de Couro, composição do Sulino e do Zé Paiossa, gravação de 1968.

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1: Moda boa demais, a gente ouviu. Ainda tem muitos sucessos pra gente curtir. 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
0: Já já tem mais moda.
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0: Estamos chegando.

0: Comadre, estamos chegando aqui no Clube do Caipirão, defendendo as tradições culturais de nossa terra com grandes sucessos do nosso cancioneiro. Muita música, alegria pra você, que é o melhor ouvinte do mundo. Vamos que vamos!
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0: A sonoplastia do meu irmão companheiro Zé Luquinha, assessoria e produção da Dona Juju. Juntos nós vamos reviver um passado tão vivo e presente na história e na memória de cada um de nós amantes da música sertaneja. Com a proteção de Deus, estamos chegando.

0: Aí a moda do boiadeiro, com Sérgio Reis abrindo com chave de ouro o Clube do Caipirão.
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0: Opa, que maravilha! Mais uma vez, seja muito bem-vindo, compadre, bem-vinda, compadre, ao nosso Clube do Caipirão. Edição especial sempre junto com você. A Juju já foi ajeitar um cafezinho pra nós. O Luquinha tá ali separando mais umas modas. E nós vamos juntos recordando os grandes momentos da nossa música sertaneja. E a moda por aqui não para!
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0: Agora no jeito, Sulino Marroeiro e o sanfoneiro Douradense. Vamos recordar o sucesso Laço de Couro, composição do Sulino e do Zé Paiossa, gravação de 1968.

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1: Moda boa demais, a gente ouviu, ainda tem muitos sucessos pra gente curtir. 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

Agora são 8 horas e 10 minutos. A temperatura está em 18 graus. Bom dia, Tindobre, buenos dia, bom giorno, good morning, e assim a todos. O programa Harmonia no Ar, aqui da Rádio Polska, do nosso município de Áurea, capital polonesa dos brasileiros. Pela Rádio Polska 87.5 FM e pela live pelo Face da Rádio Polska. E vamos pedir a proteção divina para o nosso dia de hoje, nosso sábado, dia 29 de agosto. Senhor Deus, nesta manhã de sábado, colocamos nossa vida e a vida de todos aqueles que amamos em Tuas mãos. Pedimos a Tua proteção sobre os nossos caminhos, nossos lares e nossas famílias. Livrai-nos de todos os males, de toda mentira e de tudo aquilo que possa tirar a nossa paz. Que a Tua luz ilumine nossos pensamentos, que Tua sabedoria guie nossas decisões e que Teu amor permaneça em nossos corações. Abençoa este novo dia com saúde, paz, fé, esperança e harmonia. Que possamos fazer o bem, ajudar quem precisa e levar uma palavra de carinho por onde passarmos. Senhor, esteja conosco hoje e sempre, protegendo-nos e fortalecendo nossa fé. Amém. E que tenhamos um sábado abençoado, cheio de paz com a presença de Deus, todos nós. A temperatura então está em 18 graus, não está frio, né? Está bom um tempinho, só que parece que vai chover, né? Não uma chuva com a previsão que tinha, né? Mas está chuviscando, está um pouquinho nublado, né? Então, mas nada além de uma chuvinha, né? Então, você que está acordando, você que está a descanso ainda, um bom dia. Você que está a trabalho, também um bom dia. E vamos na sequência com música para o nosso sábado que apenas está começando.

Agora são 8 horas e 22 minutos. A temperatura então está em 18 graus, né? Tá quentinho, tá bom, né? Bom dia a você, querido ouvinte, você que está conectado com o programa Harmonia no Ar, da Rádio Polska 87.5 FM, pela rádio e também pela live, pelo Face da Rádio Polska. Bom dia a todos, queridos ouvintes. Bom dia, seu Valdomiro. Bom final de semana, um bom sábado e bom final de semana também para você. 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E bom dia a todos, queridos ouvintes que estão conectados, que estão se sintonizando com o programa Harmonia no Ar, aqui do nosso município de Áurea, capital polonesa dos brasileiros, pela Rádio Polska, então, 87.5 FM, e também pela live, pelo Face da Rádio Polska. Você que está acordando, você que está a descanso também, né? Um bom dia, um bom descanso. E vamos então também com uma mensagem para o nosso dia, para a nossa manhã de hoje. Que esta manhã de sábado comece trazendo paz ao nosso coração, esperança para os nossos dias e fé para seguirmos em frente.
Que Deus ilumine nossos caminhos, abençoe nossas famílias e nos dê sabedoria para enfrentar cada desafio com serenidade. Que possamos deixar para trás as preocupações, abrir o coração para o que é bom e valorizar cada novo amanhecer como uma oportunidade de recomeçar. Que nunca nos falte fé para acreditar, esperança para esperar e amor para fazer o bem. Que este sábado seja repleto de paz, saúde, alegria e muitas bênçãos para todos. Um abençoado sábado, então, a todos, com muita paz no coração e esperança por dias melhores. E vamos na sequência, então, com mais música para o nosso dia, para o nosso sábado. Hoje já é 29 de agosto, né? Estamos no finalzinho do mês de agosto. O tempo passa muito rápido, né? Estamos no final de agosto já.

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Agora são 10 horas e 23 minutos, estamos chegando no finalzinho do programa Harmonia no Ar. E fica a minha gratidão a todas as pessoas que estiveram ligados, conectados com o programa Harmonia no Ar. E a todas as pessoas, também a gratidão a todas as pessoas que praticam o bem, né? Sem olhar para quem, né? Sem esperar reconhecimento ou recompensa. Pessoas que ajudam de coração, estendem a mão quando alguém precisa, elevam uma palavra de carinho e esperança por onde passam. O bem verdadeiro não escolhe rosto, não pergunta de onde você é, nem de onde você vem, e não espera nada em troca. Ele simplesmente acontece através de um coração generoso. Que Deus abençoe cada pessoa que faz o bem em silêncio, né? Porque talvez ninguém veja o seu gesto, mas Deus conhece cada intenção do coração. A todos vocês, a todos os queridos ouvintes, minha sincera gratidão. Que nunca falte lhes a paz, amor e forças para continuar espalhando o bem. Ainda quero deixar um grande abraço para todos os aniversariantes do dia de hoje. Os que estiveram esta semana, os que estão hoje, ou que estarão amanhã também. Um grande abraço, fica de coração. Um grande abraço a todos os aníveis, né, que estiveram essa semana. De aniversário, você que esteve de aniversário essa semana, que está hoje, que vai estar amanhã, então receba com carinho um grande abraço, um feliz aniversário aqui da Rádio Polska, da Rádio Polska 87.5 FM, da nossa cidade, do nosso município aqui de Áurea, capital polonesa dos brasileiros. Ficam com Deus todos. Que Deus abençoe a todos e esperamos voltar no próximo sábado, se assim Deus nos permitir. Ficam com Deus e até o próximo sábado. Gratidão a todos.

0: Estamos começando o programa do Seu Rock, Recanto Feliz. 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
1: Bom dia, Sérgio. Bom dia, ouvintes da Rádio Polska, do programa Recanto Feliz. Estamos aqui novamente para trazer um pouco de música raiz, música antiga. E eu vou iniciar cantando como a Lourdes Tartas, a vez passada, pediu uma música do Tunico Chinoco. Então vai a música Velhas Cartas.

0: Então, hoje, eu quero também oferecer o programa aos meus apoiadores, a todos vocês que estão na escuta do programa, ao Gilmar Skibinski e ao Lauro Motkoski, que também estão na escuta do programa, a aniversariante também do dia 26 de agosto, a Sônia Ovnichak. Ali, quem oferece o programa para ti é o João Mai, o seu esposo, né? Conhece eles?
1: Legal, legal, é. Parabéns.
0: É, parabéns para ela.
1: Festa hoje.
0: Também está na escuta do programa o Chico Avnitschek e esposa, ali da linha Campinas, né? E o João Mai é lá da linha 4 Gaurama, perto aí do Rio Ligeiro, bem pertinho aí. Também quero oferecer o programa ao meu amigo Casimiro Palchinski e sua família, a todos vocês lá da minha terra natal, Boi Preto, né? Que estão na escuta do programa e arredores. E eu vou também mais agora, vou oferecer essa música para todos vocês, que é uma música muito bonita, eu gosto dessa música. E também vou oferecer para o Laior essa música, que é a Praça. Laior, tu que está na escuta, tu gosta dessa música, né? A Praça para vocês. 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
1: Tá muito bom essa música, é muito bonita, né? Eu fazia tempo que eu não escutava essa música, mas tá muito legal.
0: É uma música antiga, né? Uhum. É, foi um grande sucesso também em tempos.
1: Muito bonita, muito.
0: É. E a gente vai oferecendo também lá pro nosso amigo Vilcinho, lá da Ervateira Boa. Quero mandar um abraço para ele, para a família dele. Estou dizendo que muita gente está tomando, nesse momento, um bom chimarrão com erva boa da Ervateira Boa. Também, aqui em casa, a minha patroa, né? A minha esposa, a minha patroa, né? Então, toma chimarrão com erva boa da ervateira lá do Jorginho. Também quero oferecer para o meu amigo João, o Tonho, a Marisa, ali da Lancheria Cuiava, no centro de Áurea, ali, serve almoços todos os dias da semana, menos domingo, né? Então, almoço para ser servido ali, no buffet, pode levar marmita para casa, ou pode também pegar uma para a vianda, né? Para toda a família. E é servido também aquela bebida no ponto para ser tomada pelos garçons que trabalham neste bar, nessa lancheria do Cuiaba. Um abração lá para a minha amiga Ivone, do Rancho dos Amigos. Rancho dos Amigos, onde se encontram os amigos para prosear, jogar um baralhinho, contar as novidades do dia. A todos vocês, a Ivone, a sua filha, o novo bodegueiro que ela tem lá também, que é o Leyman. Aquele abraço para vocês. Depois nós falamos mais alguma coisa. Agora eu vou cantar uma música também do Chico Rei Paraná, Capricho do Destino. É uma música, Capricho do Destino,

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0: Ai.
1: Muito bem elaborada essa música.
0: É uma realidade quase, né?
2: Realidade, exatamente.
0: Ainda acontece essas coisas.
2: É uma realidade essa música. É, só um pouquinho, seu Roque, que estão mandando um bom dia aí. Lourdes Tartas, tem o Josef Krzyzinski, é isso?
0: Krzyzinski.
2: É, diz ele, deixa aí dobre Rodoviane Polsker. Ele manda um grande abraço, felicidades. Eu acho que eu não conheço, mas Dziękuję dobrze. Dla wszystkich tych, co po polsku rozumieją, nie?
0: Ja rozumiem.
2: Rozumie? No, o professor Roque rozumie wszystko z Polski, nie? Também a Alice Grau. A Alice está curtindo, já compartilhei. Um grande abraço do seu Roque para todos que estão sintonizados, que estão conectados com o programa Recanto Feliz. Seu Roque continua na música ou quer dar um descansinho?
0: Eu vou fazer uma aqui, depois tu uma lá. Tá? Eu vou cantar mais uma música também antiga. Bem antiga mesmo, né? Que contava a história, também uma comparação, que a música é João de Barro.

0: Tá bonita também. Essas músicas antigas são muito bonitas, né?
1: É, são.
0: O pessoal geralmente não está no esquecimento de alguns, né? Mas também é muito bonita as músicas antigas, né? Tem alguma preferência?
1: Ou vamos... música, não, pode escolher uma.
0: Tá, vamos então, vamos passar uma música, então. Vamos escolher ali uma musiquinha para o seu.
1: Enquanto tu escolhe, daí eu já... Sim.

0: Agora é a vez do Seu Roque tocar mais uma para nós.
1: Vamos, eu quero primeiro também mandar lá um abração para os meus apoiadores lá, o Gilmar Mustifaga e o Alton Sirena. Sirena. Também para os cereais Pomagerski, ao meu compadre Gregório, Marcelo Gregório, aí dos cereais Pomagerski. 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A todos vocês, meus apoiadores, aquele abração. E agora eu vou cantar uma música que é pedido também de alguns. Pombinha Branca.

0: tristes. É, passa o teu chimarrãozinho ali. Também a gente vai agradecendo aos demais apoiadores. E eu vou cantar mais uma música. Estou escolhendo aqui. Que é O Amor e a Rosa. Tenho que achar a letra, por causa que tem um pedacinho que eu não conheço bem ela. E também essa música é pedido, mas a gente tem... vai oferecendo para todos vocês que estão na escuta do programa Recanto Feliz. Hoje, dia de chuva, mas uma chuva boa até que veio para nós aí.
1: Tranquilo, é. Coisa boa.
0: O Amor e a Rosa. O Amor e a Rosa, quer ver, posição Mi. Tá. Um pouquinho.

0: também.
1: É, música, mas foi doído quando o espinho crava no coração. Aquela
2: é
1: dor,
2: dormida, né?
1: A dor do amor, assim.
2: Ah, é, né? O amor é o que mais incomoda, sofre, né? Mas o amor é lindo, né?
1: É.
2: Em todos os sentidos, né? Agora a temperatura está 21 graus, está bastante elevada, né? Tava antes.
1: Hoje? Agora? É, 21 20,
2: graus? 21
1: graus. Então vem mais chuva para nós, né?
2: Eu acho que sim.
1: É isso. Agora, você que é meu amigo, que está escutando a rádio, tomando o seu chimarrão com erva boa, ou tomando uma caipirinha com a patroa também, né? Às vezes tomam em casa também uma caipirinha, um aperitivinho. Vai para você essa música, amigo.

0: demais.
1: Então?
0: Né? Isso tá bom demais.
1: É isto, né? A gente vai agradecendo a todos vocês a audiência do programa. E ainda vai sair mais uma música para vocês, que eu vou cantar aqui, que eu tenho que encontrar ela ainda, né?
0: Hoje é sábado.
1: É, né? Hoje é sábado.
0: Não precisa.
1: Uma música que também já está com 60 anos. Comecei a cantar essa música.
0: Como é que é o nome?
1: Mágoa de Boiadeiro. Tem vários artistas que cantam essa música, mas a maioria quem tinha gravado foi Pedro Bento José da Estrada. Mágoa de Boiadeiro.

0: Muito bem, estamos chegando no finalzinho, então, no finalzinho. Seu programa, seu rock Recanto Feliz. Gratidão a todos que estiveram sintonizados, conectados com o seu programa, né? Fica um bom sábado para todos, então.
1: A gente deseja uma boa semana também, com muito progresso para cada um de vocês, e aquele abração do rock até próximo sábado, se Deus assim permitir.
0: Aí ele permite mesmo. Tchau a todos e
1: tchau a todos vocês.
0: Vamos deixar umas musiquinhas.

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0: Muito bem, quero cumprimentar a todos nessa tarde gloriosa com a paz do nosso Senhor e Salvador Jesus Cristo, os nossos queridos e amados irmãos e a todo o povo católico-oriense uma boa tarde. Vamos estar dirigindo uma oração. Querido Deus e amado Pai, queremos te agradecer por essa oportunidade abençoada de estar mais uma vez nessa emissora, transmitindo o programa da Igreja, Começando a tarde com Deus, aleluia Jesus. Quero te agradecer, meu Deus amado e santo, por essa oportunidade. Deus abençoa cada um que está aqui, papai, nessa emissora, aqueles que vão nos acompanhar, papai querido e amado, nessa tarde, no programa, cada um que vai estar ouvindo, papai, que possa ser abençoado por ti. Abençoa o nosso povo de Áurea, derrama a tua graça, o teu poder, a tua autoridade sobre cada um de nós. Nós te agradecemos, meu Deus e meu Pai, por estar aqui mais uma vez, querido Deus e amado Pai. Obrigada por tudo, obrigada por cada um que vai estar conosco até as 3 da tarde. Temos certeza, Jesus amado, que nessa tarde de sábado Deus tem muitas bênçãos sobre cada um de nós. Nós te agradecemos, meu Deus querido e amado, por estar transmitindo o programa da Igreja Evangélica Só Jesus da Vitória, começando a tarde com Deus. Estamos aqui reunidos e temos certeza que cada um que vai estar conosco será abençoado por ti, em nome do Senhor Jesus. Desde já agradecendo a Deus, né, pela oportunidade de nós estar nessa emissora mais uma vez, transmitindo o programa da Igreja. Que Deus possa abençoar a cada um de vocês que estão nos acompanhando, aqueles que vão estar nos acompanhando na live. O programa vai até as 3 da tarde e você é nosso convidado especial a estar conosco, né? Que Deus possa te abençoar, que Deus possa derramar as grandes bênçãos sobre a tua vida e sobre toda a tua família. Fica conosco, nos acompanha através da live, aqueles que também estão escutando através do rádio, que possa ser abençoado pelo Senhor Jesus, que tu possa ser graciado pelo Senhor, em nome do Senhor Jesus. Vamos estar já desde já ouvindo o primeiro louvor nessa tarde, tudo para a honra e glória do Senhor Jesus.
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1: Muito bem, ouvimos um louvor, né? Um louvor abençoado pelo Senhor Jesus. E agradecendo a Deus, né, nessa tarde maravilhosa de sábado, nós estar reunidos aqui nessa emissora, né, transmitindo o programa da igreja, né, que é uma bênção do Senhor Jesus, né, nós estar aqui transmitindo a palavra do Senhor, transmitindo os louvores, uma palavra de conforto para o coração de cada vida que está ouvindo, né, que está nesse programa, assistindo o programa, né, que Deus possa abençoar a cada um de vocês. Desde já está mandando um abraço, né, a todos aqueles que estão sempre nos acompanhando, né, mandar um abraço para nossos queridos amados irmãos, né, que Deus abençoe. Mandar um abraço, né, para o irmão Valdir, uma Terezinha da sua família, que Deus abençoe, né. Mandar um abraço, né, para a Zélida da sua família, que Deus abençoe também. Mandar um abraço para a irmã Betânia, que Deus abençoe ela e toda a sua família. Um abraço também para o Bruno, né, e toda a família, né, que Deus venha abençoar. Mandar um abraço, né, para o Otávio, para a irmã Geni, para o Wagner, que Deus abençoe eles também de uma forma especial, né. Também um abraço para a Elza, né, para o Cleito, para o Fernando, para o Gabi, né, para toda a família, né, deles ali, que Deus venha abençoar eles de uma forma especial, que Deus venha iluminar. Mandar um abraço, né, para o irmão Claudio Miro, também da cidade de Erechim, né, irmã Ivone, né, que estão sempre conosco, irmã Simone, irmão Ivaldino, que Deus venha abençoar essa família, né, no nome santo do Senhor Jesus, que Deus possa abençoar. Também quero mandar um abraço, né, para minha sogra da Líria, né, ali da linha 4, seu Osvaldo, também para Ivanete e Vitória, né, para Lana, para Vitória, que Deus abençoe essa família, que Deus ilumine e abençoe eles e derrame a graça e o poder, né, que Deus possa abençoar a cada um deles, que Deus possa abençoar também a Dani, o Tiago, a Esther da cidade de Erechim, que Deus possa iluminar eles também de uma forma especial, né, que Deus possa abençoar também a Maris e toda a sua família, que Deus abençoe ela e todos os seus projetos também, que Deus possa abençoar. Também mandar um abraço lá para a cidade de Caxias do Sul, né, para nossos irmãos lá, para a irmã Laureta, o Valdemir, a Laura, o Bruno, a Lauren, o Dani, né, que Deus abençoe eles de uma forma especial ali na cidade de Caxias do Sul, né, são colaboradores desse programa. Também para o pastor Marcelo, a missionária Rosângela e toda a sua família aí, que Deus venha abençoar a eles de uma forma especial, a cada um, com toda certeza, né, que Deus possa abençoar a cada um de nós, né, também que Deus possa iluminar e também, né, e fazer um grande convite a todos vocês, né, que hoje à noite, às 7 horas da noite, às 19 horas, nós temos o culto da família, né. Estamos convidando vocês, vocês são nossos convidados especiais a estar ali na igreja para receber a sua bênção, né? Traga seus filhos, traga sua família, o esposo, a esposa, venha ouvir a palavra do Senhor, venha receber a oração. Eu tenho certeza, né, que Deus tem uma palavra para cada um de nós ali, que Deus vai estar abençoando com toda certeza, né? E o grupo de obreiros estão ali orando e abençoando a vida de cada um, né? Também mandar um abraço, né, para aqueles que estão nos ouvindo, né? Tem uma minha prima, né, Leonice Caxanós, que está assistindo o programa, né? Que Deus te abençoe e ilumine você e toda a tua família. Aí um abração grande aí para toda a família, né, que Deus possa abençoar. E tem irmãos, né, que já estão nos acompanhando, né, estão na live acompanhando, que Deus possa abençoar. O José botou boa tarde, que Deus abençoe ele e toda a sua família. A minha sogra da Lili está assistindo também o programa, que Deus abençoe, ilumine a eles também. A irmã Terezinha também está na escuta do programa, botou a paz do Senhor, paz do Senhor, irmã, que Deus abençoe a irmã também, toda a sua família. A irmã Zélia também está assistindo o programa, botou a paz do Senhor Jesus, que Deus te abençoe, irmã Zélia, você e toda a tua família também. E tenho certeza, né, que à noite estaremos ali reunidos junto com todos, um grande culto, né, um culto abençoado, né, que Deus possa iluminar e derramar a bênção sobre cada um de vocês que estão na escuta desse programa, aqueles que estão participando da live e também aqueles que estão escutando através do rádio, né? Que Deus possa abençoar a nossa querida cidade de Áurea, né? As autoridades, a todos aqueles que trabalham na linha de frente ali na saúde, né? Que Deus possa abençoar os médicos, enfermeiros, todos de uma forma especial, que Deus possa iluminar a cada um e derramar a graça e o poder em nome de Jesus. E vamos estar ouvindo mais um louvor nessa tarde maravilhosa, né? Tudo para a honra e glória do Senhor Jesus. E depois continuaremos dando os nossos avisos. O Senhor...

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1: Muito bem, você ouviu mais um louvor, né? Um louvor abençoado, né? Onde fala do Senhor Jesus, um louvor que toca no nosso coração, né? Que Deus possa abençoar a cada ouvinte que está ouvindo esse programa, né? Também quero mandar um abraço, né, para a cidade de Uruguaiana, né? Um abraço, né, para irmã Ana. Conheci, tive o privilégio de conhecer na cidade de Santo Ângelo, né, a Ana e a sua filha Daniele, que estivemos junto lá, internada no hospital, né, passei por uma cirurgia, e estou aqui, né, mandando o programa para elas escutar, e que Deus abençoe, né. A Ana é uma mulher que é serva de Deus, né, trabalha na igreja, né, nós estivemos conversando, esteve orando por mim, né, graças a Deus deu tudo certo com nós, né, graças a Deus estamos aqui para testificar, né, da bênção do Senhor, né. Um abraço, né, então, para elas que são lá da cidade de Uruguaiana, a Ana e a Daniele, né, que Deus possa abençoar elas de uma forma especial. E também, né, quero deixar o nosso abraço, né, o nosso agradecimento, né, aos nossos colaboradores, né, não podemos deixar de fora, né, são pessoas que sempre estão colaborando, abençoando esse programa para que possa ir ao ar, né? E os nossos colaboradores do programa são a Laureta, o Valdemir e a Laura, da cidade de Caxias do Sul, e o Bruno também de Caxias do Sul, o pastor Lourenço, o irmão Lucas, também a Daniela e o Tiago e a Esther, da cidade de Erechim, e o irmão Cláudio Mira e a irmã Ivone de Erechim também. Que Deus possa abençoar esses abençoados colaboradores que têm colaborado com esse programa, né? Que Deus possa multiplicar tudo que vocês têm abençoado na obra de Deus, que Deus possa transformar em bênção, que Deus possa derramar a graça e o poder sobre cada um que tem abençoado, né, sobre os nossos colaboradores que têm colaborado com esse programa, né, que Deus possa iluminar, né, os nossos irmãos lá da cidade de Caxias do Sul, que têm nos abençoado, né, colaborado, e que Deus possa abençoar a todos, né, que estão sempre colaborando com esse programa, né, que Deus possa te abençoar e abençoar aqueles, né, que estão conosco sempre nas lives, na escuta, né, que estão sempre junto conosco, né, mandando as suas mensagens. Que Deus possa abençoar cada dia mais a vida de cada um de vocês. E um grande abraço, né, lá para a cidade de Caxias do Sul, né, para a Laureta, o Valdemir, a Laura, o Bruno e o Dani, né, a Lauren também, que Deus possa abençoar ali com toda certeza, né, são pessoas que tenham abençoado essa obra, né, tenham ajudado, né, esse programa, que Deus possa iluminar eles de uma forma especial. E também, né, mandar um abraço, né, para os nossos colaboradores, tem mais pessoas nos assistindo, né, que Deus possa abençoar o irmão Valdemir, da cidade de Caxias do Sul, né, Elita da sua família, né, que é um dos colaboradores, que Deus possa iluminar a vida de cada um de vocês aí na cidade de Caxias do Sul e derramar as bênçãos, né. Também o nosso irmão Ivan colocou: a paz do Senhor, Deus abençoe a todos os ouvintes, os irmãos apresentadores, casal abençoado, né, que Deus possa abençoar também a vida do irmão Ivan e toda a sua família. Um grande abraço aí, que Deus possa derramar as bênçãos sobre a vida de vocês também, com toda certeza, né, são pessoas especiais para nós e para Deus também, né, que Deus possa iluminar. E com certeza, né, estamos aqui reunidos nessa tarde num só um objetivo, né, transmitir a bênção do Senhor para a tua vida, para a tua família, uma palavra, né? Com certeza daqui a pouco vamos estar ouvindo a mensagem através da vida do pastor, e com certeza Deus vai falar fortemente na vida de cada um, né? Também colocou um Carlos Alves, né? Que Deus possa abençoar a tua vida também, que Deus possa iluminar também a todos que estão conosco, né? O irmão Cláudio Miro, da cidade de Erechim, né, o esposo da irmã Ivone, né, também está na escuta do programa e colocou: a paz do Senhor Jesus Cristo. Amém, né? Que Deus abençoe os irmãos também, irmão Cláudio Miro, irmã Ivone, também possa abençoar a irmã Simone, irmão Ivaldino, né? E tenho certeza que à noite estarão conosco, né, no culto, né, ouvindo a palavra de Deus, falando do amor de Deus, transmitindo as bênçãos do Senhor, cantando e louvando a Deus, né? Que Deus possa iluminar os irmãos, que Deus possa derramar as bênçãos sobre a vida de cada um de vocês, com toda certeza, né? E temos mais que certeza que somos mais que vencedores na presença do nosso Senhor Jesus. E temos também que agradecer a Deus. Também mandar um abraço, né, para minha irmã Nair, na cidade de Erechim, né, também escutou o programa, que Deus possa abençoar ela, minha irmã Rose, né, também, que Deus abençoe ela e toda a sua família, que Deus possa iluminar e abençoar de uma forma especial a cada um, né, que está na escuta desse programa. Que Deus possa te abençoar em nome do Senhor Jesus. Vamos estar ouvindo mais um louvor, nessa tarde, né? Um louvor abençoado pelo Senhor Jesus.

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1: Muito bem, ouvimos mais um louvor, né? Um louvor abençoado, né? Servir a Ele não tem preço, né? Nós que conhecemos o amor de Jesus Cristo por cada um de nós, sabemos que servir a Deus não tem preço, né? Porque Ele tem nos guardado, Ele tem nos abençoado, tem sempre nos orientado e sempre feito por nós o melhor e por nossa família, né? Somente agradecer a Ele, só Ele é amor, é tudo de bom, né? Deus é maravilhoso na nossa vida, porque Ele tem sempre tudo que é de especial para nos entregar, né? Sabemos que na presença de Deus somos mais que vencedores, né? Agradecendo a Deus todos os dias, né? Por nós estar na presença dEle e por nós sermos abençoados. Mesmo em vezes quando somos provados, sabemos que lá na frente, quando nós somos provados, depois somos aprovados, né? Então a gente sabe que somos mais que vencedores, né? E servir a Ele, como dizia esse louvor, não tem preço, né? Não tem preço servir ao Senhor, entregar o nosso caminho para Ele, confiar nele e mais Ele fará por nós. E eu quero aproveitar mais uma vez e te convidar hoje à noite, às 19 horas, 7 horas da noite, nós temos o culto da família, um culto abençoado, e você é nosso convidado especial. Esteja ali para receber a tua bênção, esteja ali para ser abençoado pelo Senhor Jesus, né? Traga a tua família. A nossa igreja ali é situada na Rua Erechim 453. Os nossos cultos são nas quarta-feira, às 7 horas da noite, o culto de cura divina e libertação. E nos sábados, né, o culto da família, né? E você é nosso convidado especial a estar ali conosco, né? A ouvir a palavra, a receber a tua bênção. Dê um passo de fé. Traga a tua família hoje à noite para receber a bênção. Às 19 horas, às 7 horas da noite, estamos ali esperando vocês de braços abertos para transmitir a bênção do Senhor para a tua vida e para a tua família, né? Que Deus possa iluminar a cada dia a tua vida e a tua família, né? Também está conosco, né, a minha irmã Rose, está assistindo o programa, né? Que Deus abençoe ela e toda a sua família e todos os seus projetos, né? Que Deus possa abençoar. E a irmã Terezinha botou verdade, Deus é maravilhoso, grandioso, com certeza, né? Deus é muito abençoado, sempre quem está com Ele, né, é muito abençoado, né? A nossa irmã Betânia Skibinski, que também está assistindo o programa, né? Colocou paz do Senhor, que a paz do Senhor também esteja contigo, irmão. Um abraço aí, que Deus ilumine a tua família, né? E a irmã Zélia pediu um louvor, né? Com Vando Silva, dono do mundo. Nós vamos estar ouvando, né? Rodando o teu louvor, com certeza, irmã Zélia. O Lucas já vai estar daqui a pouco rodando. E também, né, está nos acompanhando o programa, né? Não todos os sábados está conosco, né? Sempre nos cultos, né? Buscando pela família, né? E o nosso irmão Luiz Carlos, também lá de Pato Branco, né? Também está assistindo o programa, né? Que Deus possa te abençoar, Luiz, você e toda a tua família aí. Um grande abraço meu do pastor aí, de toda a igreja, a você. É um irmão que participava com nós nos cultos, né? Morava uma vez aqui e continuamos tendo uma amizade, né? Mesmo estando longe, né? Mas sempre, né, colocando Deus em primeiro lugar. Eu tenho certeza, né, que Deus tem grandes projetos para entregar na vida dele e de toda a sua família, né? Que Deus possa abençoar e iluminar a cada um de vocês que estão na escuta do programa, né? Então nós vamos estar ouvindo o louvor, né? Pedido da irmã Zélia, né? Que Deus possa abençoar em nome do Senhor Jesus.

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1: Muito bem, ouvimos um louvor, né, pedido da irmã Zélia, né, que Deus possa abençoar ela e toda a sua família, né. E tem mais, né, pessoas nos acompanhando, né, através da live, né. Gilian botou a paz do Senhor Jesus Cristo, né, que Deus abençoe, né, o Gilian e toda a sua família. Um grande abraço aí, que Deus possa iluminar a cada um de vocês. Também o Luiz Carlos botou a paz do Senhor Jesus, irmão Lourenço, pastor, irmão pastor Lourenço. Deus abençoe a sua família e Áurea e o Rio Grande do Sul. Um forte abraço, né? Que Deus possa abençoar de uma forma especial também a você e toda a sua família, né? Um abraço aí de toda a igreja aí, do pastor, da missionária. A você também, né, o irmão Luiz, né? Que Deus possa iluminar você e toda a tua família e derrame as bênçãos sobre vocês aí também na cidade de Pato Branco ali, acho que deve ser Paraná por ali, né? Que Deus abençoe e ilumine a cada um de uma forma especial. E também está conosco, né, a Laurete, da cidade de Caxias do Sul, né? É uma das colaboradoras também do programa. Que Deus possa abençoar a Laurete e toda a sua família aí, que estão sempre conosco, né? Sintonizado no programa, né? Ajudam a obra de Deus, né? Que Deus possa iluminar a vocês também de uma forma especial. Um grande abraço a todos, né? E agora nós vamos estar passando, né, para o pastor, que vai estar dando continuidade e vai trazer a mensagem do Senhor, né? Que Deus possa abençoar a cada um que está iluminando, né, abençoando esse programa, colaborando, ajudando de uma forma especial. Que Deus possa iluminar a cada um de vocês, né, a todos os nossos colaboradores, nossos queridos irmãos, a todos de uma forma especial. Que Deus possa iluminar. E agora o pastor está com a palavra, né, vai estar trazendo a mensagem.
2: Muito bem, quero em primeiro lugar agradecer a Deus por essa oportunidade, em segundo lugar dar uma boa tarde aos nossos irmãos católicos e aos nossos irmãos da igreja com a paz do nosso Senhor Jesus. Para mim é uma honra muito grande estar aqui hoje para transmitir a palavra de Deus, né, que vem de encontro ao coração de cada um de nós, né. Sem Deus, né, é impossível nós chegar a lugar algum. Mas vamos abrir a palavra de Deus, que se encontra no livro de Êxodo, capítulo 20 e verso 1. Queremos falar um pouquinho sobre os 10 mandamentos, né? Foi lá no Monte Sinai, onde Deus, né, chamou Moisés, entregou para ele a tábua dos 10 mandamentos, e aonde que vem trazer para nós hoje uma reflexão, né? Ou quem sabe algo aí para nós retroceder, para ter uma nova aliança com Deus, uma nova caminhada com Deus, porque talvez o passo que nós damos sem a direção de Deus, trilhamos um caminho que muitas vezes se torna tão difícil e árduo sobre as vossas vidas. Mas então está escrito aqui no 20, capítulo 1, diz assim: então falou Deus todas essas palavras: eu sou o Senhor teu Deus, que te tirei da terra do Egito, da casa da servidão. Não terá outros deuses diante de mim, né? Olha bem a palavra que hoje nos direciona através do Espírito Santo, uma palavra que foi escrita de 3 a 4 mil anos atrás, que Deus entregou lá no Monte Sinai nas mãos, né, do pastor chamado Moisés. Palavra Moisés porque diz que das águas ele foi tirado, né? Foi separado em épocas difíceis, né, para levar a mensagem do Criador dos céus e da terra, a qual tem o comando de toda a nação, de todo o mundo, na palma das suas mãos. Diz o homem, Deus fez o homem semelhança sua, imagem sua, mas o homem e a mulher se transformaram e que seguiram os caminhos diferentes, né? Por isso que hoje eu quero falar um pouco sobre esse assunto. Mas o que me chama a atenção é que o próprio Deus já, né, se direcionando para Moisés, dizendo: olha, eu sou o Senhor teu Deus, que te tirei da terra do Egito e da casa da servidão, aonde você estava embaixo de um jugo, embaixo do sofrimento, embaixo da perseguição. Hoje não vivemos diferente nesse mundo que temos, né? vivemos num tempo de só cobrança, né? Cobra daqui, cobra de lá. E como suportar, como levar à frente toda essa carga tributária que hoje está pesando sobre a responsabilidade de quem está na linha de frente de trabalho. Como suportar isso? Buscando a Deus como seu defensor, buscando o Espírito Santo para direcionar, dar força, dar conforto ao nosso coração, né? E ajudar nós a ter paciência, né? A nós não perder, né? A fé, e nós não perder a esperança de saber aguardar no Senhor no tempo certo dele, né? Então Deus foi bem específico com Moisés, né? Não terá outros deuses diante de mim, falando para quem? Para Moisés. Isso há 3, 4 mil anos atrás, o mesmo Deus que falou com Moisés fala comigo, fala com você através dessa emissora, né? É o mesmo Deus. Ele disse, eu sou o alfa, o ômega, o princípio e o fim, né? Lá em João 14, verso 6, ele disse, eu sou o Senhor e não há outro fora de mim, né? Deus sempre foi específico com a sua palavra. Por que que hoje a nossa nação, o mundo todo, né, estão em colapso? As pessoas na área espiritual, elas entraram em decadência. Por quê? Porque as coisas da terra sufocaram a família, sufocaram o pai de família, né? E muitos sabem o potencial que tem Deus para nos tirar desse vale de sofrimento, dessa angústia, dessa tristeza, porque parece que quanto você mais luta, mais algo vem sobre você. Parece que você é a ovelha negra da família, né? Que tem que suportar toda aquela carga, aquela batalha. Mas saiba de uma coisa, eu quero te dizer hoje. Deus é contigo. Não temas, diz o Senhor. Eu sou com você. É só você me botar na frente de todas as batalhas, de todas as dificuldades, e eu estarei contigo. Assim como ele foi com Moisés, ele é com nós. Tudo o que vim pela frente para te enfrentar, para te, né, te humilhar, para te puxar para trás, saiba que tudo isso é para que Deus te faça crescer no meio das tempestades. Deus vai te fazer crescer no meio da angústia, da tristeza de uma sociedade a qual nós vivemos, muito doentia. Uma sociedade que só vive abaixo de remédio, vive abaixo de depressão, vive abaixo, né, de droga, de outras coisas, porque a falta de Deus na vida de muitas pessoas hoje, né, está levando as pessoas a tomarem remédio, né, se drogar, morrer na bebida, enfim, de todo que é tipo de informalidade maligna que vem assolando a vida das pessoas. Mas ele disse a Moisés, tu não terás outros deuses diante de mim, Moisés, né, porque aonde você botar a planta do teu pé, eu serei com você. Se você estiver na batalha, eu estarei contigo. Se tu estiver na perseguição, eu estarei contigo, né? Se você estiver lá no deserto, achar que você está sozinho, eu estarei contigo no deserto. Essa é a promessa de Deus para quem busca Ele e bota Ele em primeiro lugar. Não tem tempestade que Ele não acalma. Não tem vitória, não tem vitória impossível quando Deus está dentro de uma ação. Leva Deus para a tua vida. Leva Deus para a tua família. Leva Deus para a tua batalha, leva Deus para o teu casamento, leva Deus para o teu namoro. Eu não sei o que está acontecendo, mas Deus sabe de tudo. Ele é onisciente, onipotente, Ele está em todos os lugares ao mesmo tempo. Ele está aqui comigo, está com você aí. Ele disse, eu luto por você, mas quando você deixar que eu seja o teu Deus principal na tua vida, não bote outros deuses adiante de mim, porque eu estou fora. Ele é um Deus zeloso. É um Deus que sabe de tudo aquilo que nós precisamos. E olha aqui, ele diz no 4, não farás para ti imagem de escultura, e nem semelhante alguma que há em cima na terra, em cima nos céus, e nem debaixo na terra, e nem nas águas debaixo da terra. Não as adorarás, e nem lhes darás culto, porque eu sou o Senhor, teu Deus, zeloso, que visito
3: a iniquidade dos pais aos filhos e até a terceira geração e quarta geração daqueles que me aborrecem. Vocês acham? Você que está ouvindo o programa, preste bem atenção no que eu quero te dizer. Você acha que Deus se agrada do que está acontecendo na vida das pessoas nesse mundo? Tu acha que Deus se agrada que você está trancado aí dentro da tua casa com depressão, com angústia, com preocupação? Tu acha que Deus se agrada disso? Não. Isso não é o prazer de Deus. O prazer de Deus é que você entenda que Ele é Deus e que Ele está no comando de todas as coisas. E que Ele pode resolver aquilo que você não pode. Aquilo que eu muitas vezes não posso. Muitas vezes eu tenho que sair do meu trabalho e me esconder um pouquinho, por 5 minutos, e falar com Ele. Deus me dê paciência. Deus me dê paz para que eu saiba administrar o meu trabalho e que eu saiba, né, ser forte ou autossuficiente para mim não aborrecer o coração daqueles que vivem na dependência daquilo que eu posso alcançar. Pedir paciência, pedir paz, porque nos dias que estamos vivendo é só perseguição. É perseguição de enfermidade, é perseguição das drogas, é de tudo que você imagina que tem nesse mundo está perseguindo a vida das pessoas. Mas o próprio Deus, falando com Moisés, disse: Moisés, eu sou um Deus zeloso. Eu te escolhi, eu te separei. Mas aqueles que não fazem a minha vontade me aborrecem. Não que Deus não ama. Deus ama, o amor de Deus não muda. Quem muda somos nós. Quem procuramos se destrelhar fora dos caminhos de Deus somos nós. E aqui ainda diz no 6: e faço misericórdia até 1000 gerações daqueles que me amam e guardam os meus mandamentos. Eu quero falar um pouquinho sobre misericórdia. A misericórdia de Deus é só válida para quem é vivo. Depois que morreu, não tem mais misericórdia. Porque o morto não vai te ouvir. Ele já foi. Mas enquanto nós estivermos vivos e nós buscar se arrepender dos nossos pecados, dos nossos erros, ninguém é perfeito na face dessa terra. Ninguém é perfeito. Nós podemos chorar, nós podemos ficar nervosos, nós podemos até dar uma pecadinha meio de brabo também, porque eu também faço isso. Eu vou até um ponto. Quando eu vejo que a perseguição é grande, eu dou uma travada, mas não a ponto de, né, de machucar alguém. Mas eu pego pesado, porque quando Jesus entrou em Jerusalém e ele pegou os caras vendendo ali, negociando na porta do templo, ele chamou todos eles no chicote. Chamou no chicote e disse: a casa do meu pai não é casa de lobos, devoradores, de negociante. A casa do meu pai é casa de adoração. E hoje o povo se vende por dinheiro, é tudo por dinheiro, né? Mas eu aqui não me vendo por dinheiro, porque a minha alma, meu espírito, a minha família, eu entreguei nas mãos do Senhor. Aqueles que querem caminhar com Deus, Deus está de braços abertos para te abraçar. Como ele usou Moisés para disciplinar o povo daquela época no deserto, né? Ele está usando nós da mesma forma. E eu estou orientando a você para dizer que para você sair dessa, você precisa de Deus. Não adianta. O homem e a mulher não vai ter nada para entregar para nós. Por mais que sejam pessoas boas, por mais que te amem, por mais que gostem de você. Mas tem algo que é só nós e Deus. Tem algo, aquele particular, sabe? Que é só você e Deus que você fala, né? Aquilo que você está lá no íntimo do teu coração, que você não pode contar para ninguém, que você não pode, né, desabafar com ninguém, porque ninguém está capacitado para entender você, mas Deus está. Porque lá na cruz do Calvário, quando Jesus vai para a cruz e morre, e vai para a sepultura, o terceiro dia ele ressuscita, né? Ele leva com ele tudo o que nós precisamos. Ele é a nossa ponte, ele é a nossa força, ele é a nossa saída. Ele é a nossa ressurreição. Eu quero falar um pouquinho do livro do Apocalipse. Apocalipse capítulo 1 e verso 18, né, missionário? Fala minha mente. Diz que ele disse assim: eis que estive morto, mas estou vivo para os séculos dos séculos, e tenho nas minhas mãos as chaves da morte e do inferno. Quer dizer que todos vão ter que passar diante do tribunal de Cristo, né, para pegar cada um. Só tem duas portas.
2: Né? Só tem duas portas, duas entradas, o céu e o inferno. Não tem mais outro do que isso. A Bíblia fala sobre isso, só duas portas. É Deus e Satanás. E Deus é tão bom que deixou o povo escolher. Ele deixou o livre-arbítrio. Escolhe, se quer ficar com ele, está de braços abertos para acolher. Não quer, não tem problema, segue o barco até a vinda de Cristo. E, portanto, que hoje eu soube uma notícia que aqui dentro do nosso município, um lado, né, choveu pedra. E aqui, onde que nós estamos, não choveu. Porque Deus, ele é Deus, ele faz chover onde ele quer. Se ele quer meter pedra só num pedaço, num quadrado de 10 por 10, ele vai meter. Se ele quer fazer girar vento dentro de 10 mil quilômetros, ele vai fazer. Ele é Deus, ele tem o comando nas mãos. E, portanto, é que eu sempre descrevo. Eu descrevo e falo aqui e afirmo que Satanás é o cachorrão de Deus. Satanás está embaixo dos pés de Deus. Mas por que então, pastor, que o povo vive na escravidão? Vive porque quer. Eles sabem da fonte segura, eles sabem o que Deus pode fazer pela vida, mas não. Ele prefere agradar o homem, agradar a mulher, do que agradar a Deus, do que descansar no Senhor. E ainda diz aqui, ó, no 6, é o 7 agora, irmãos, que diz assim, ó, e não tomarás o nome do Senhor teu Deus em vão, né? Em vão, porque o Senhor não terás por inocente o que toma o seu nome em vão. Então, parece que é doído a gente falar a verdade, né? E o povo não quer falar, não quer ouvir a verdade. A verdade ofende, ele se dói, né? Meu Deus, tu falou uma coisa que não deveria ter falado. Mas é melhor nós falar em vida e alertar as pessoas e você ter a misericórdia de Deus em vida, né? Para que você tenha um encontro real com Deus, né? E Deus venha trabalhar na tua vida e você seja uma pessoa de sucesso, tanto na área da sociedade quanto na área da família, né? Aí você pode ser um bom administrador. Mas sem Deus é impossível. Porque hoje o povo tem uma descarga elétrica. O povo, eles escolhem alguém, né, para iluminar, eles botam alguém sentado naquela cadeira e depois eles querem sugar até o último suspiro da alma dessa pessoa. E se essa pessoa não tiver preparado com Deus, não vai aguentar. Não tem como suportar isso aqui. É uma carga elétrica demais, é uma cobrança fora do normal. Né? Por quê? Porque são pessoas que não estão muitas vezes direcionadas àquele compromisso sério com Deus. Né? E, portanto, que aqui Deus, o primeiro mandamento é só amar a Deus acima de todas as coisas, Moisés, e você não terá outros deuses diante de mim. Aí eu vou estar contigo em todos os momentos da tua vida, enquanto você durar, que eu te permanecer vivo nessa terra, né, eu vou estar com você. Então diz aqui, ó, então aquele que sabe da verdade e não falar a verdade, omitir a verdade, também será punido. Né? Então eu sei dessa punição. Então muitas vezes eu mesmo fui taxado, né? Que eu peguei pesado com as pessoas, se eu pegou pesado, não poderia falar. Para que se enganar? Para que se enganar? Lá no Salmo 115, se não falha a minha mente, o Senhor diz assim, ó, tem olho, mas não vê, tem boca, mas não fala, tem nariz, mas não cheira, tem perna, mas não anda. E ele diz, se torne a eles todos aqueles que o fabricaram. Ele diz, eu sou o único Deus que manda nessa terra. E toda a nação, o mundo inteiro está na palma das minhas mãos. E eu tenho nas minhas mãos a chave da morte e do inferno. Todos nós vamos passar diante do tribunal de Deus. A sociedade não vai poder fazer nada por você e nem por mim. Se eu não fazer em vida, se nós não fazer em vida, não adianta, não espere que ninguém vai te levar para o céu se você mesmo não se conduzir em vida. Não tem como. Então diz aqui que Deus não terá por inocente aqueles que tomar o seu nome em vão. O número 8 diz assim, ó, lembra-te dos dias de sábado para que o santifique, né? Então aquela época era uma ordenança de Deus para Moisés, porque nesse período Jesus ainda não tinha vindo ao mundo, tá? Quero deixar bem específico para vocês. Esse é um período ali do começo do mundo, né? Que Deus ali começou a usar Moisés e tal, e veio, deu essa ordenança que é a tábua dos 10 mandamentos, né? Diz assim, ó, 6 dias trabalhar, fará toda a obra das tuas mãos, né? E no 7º descansará.
3: O Senhor teu Deus não farás nenhum trabalho em todo nesse período. Então, e diz aqui, ó, porque em 6 dias fez o Senhor o céu e a terra e tudo quanto há nele. E o sétimo ele descansou, né? Então, portanto, essa foi a ordenança daquela época e a mesma da agora. Tu quer guardar o sábado, não tem problema. Cada um fica no seu critério, quer tirar esse tempo para Deus, seria a melhor coisa, né? Todos nós somos obrigatório, né? Na realidade, tirar tempo para Deus, né? E na verdade tem muitos que não tiram esse tempo para Deus, né? Tiram mais tempo para servir os outros. E quando você serve os outros sem ter Deus, você esquece de você. Porque daqui a pouco entra em depressão, daqui a pouco o teu corpo vai responder a alguma enfermidade para te dar um alerta, né? Acender aquela luzinha vermelha, pare, porque tu não vai aguentar. A carga do povo é muito grande. Mas como, né? Eu me lembro de Salomão, que quando Deus chamou ele para ser rei, ele disse, como é que eu vou ser rei? Eu não sei, não entendo nada de gente, eu não entendo nada de povo. Daí um dia Deus se manifestou para Salomão e disse, Salomão, o que você quer que eu te faça? Me pede tudo o que você quiser. Ele disse, olha, Senhor, eu peço que o Senhor me dê sabedoria para mim administrar esse povo. Ele disse, tu não me pediu riqueza, tu não me pediu nada, tu só me pediu sabedoria, né, para administrar o povo. Então, eu vou te dar tudo aquilo que você precisa. Salomão foi o homem mais rico que teve, fora Jó, né? Então, quando a gente pede a direção de Deus, realmente vem a vitória. E as outras coisas serão acrescentadas. Então, diz aqui, para nós já quase encerrando, diz aqui, ó, agora vem, primeiro, amar a Deus, e depois, honra teu pai e a tua mãe para que prolongue os teus dias na terra. E o Senhor, e que o Senhor teu Deus te dá, né? Filho tem que honrar o pai e a mãe, respeitar, porque o pai e a mãe têm poder de abençoá-los, filho, né? Eu me dói muito no coração de ver a nossa juventude perdido nas drogas, perdido nas bebidas, né? Muitas vezes isso procede, né, que talvez venha de uma família jamais destruída, né? Mas nada é impossível. Deus sempre está de braços abertos para abraçar todas as famílias, independente, né, de cada pessoa. Diz aqui, não amarás, né? Não matarás e não? Adulterarás. E não?
1: Adulterarás.
3: E não furtarás, né? O 15.
1: Não dirás falso testemunho contra o teu próximo.
3: Olha aqui. E não cobiçará a casa do teu próximo. E não cobiçará a mulher do teu próximo, nem o servo, e nem a serva, e nem os boi, e nem o seu jumento, e nem coisa alguma que há que pertença ao teu próximo. Quer dizer, viva do teu suor. Não cobice as coisas dos outros, né? Viva do teu suor, viva daquilo que você ganha, trabalhe, se esforce, que Deus vai te abençoar, né? Então quer dizer que se nós viver com aquilo que nós ganhamos e a presença de Deus for eficaz na vida de cada um e dentro do seu lar, vem tempestade, vem, mas ele está junto, né? Vem doença, vem, mas ele está junto. Deus é longânimo e ele está em todos os momentos cuidando de cada um de nós. Esse é o tema. Não terá outros deuses diante de você, Moisés, porque eu serei contigo por onde você passar. Serei contigo na dor, serei contigo na bonança, serei contigo no fogo, serei contigo embaixo das águas. Por onde você passar, eu estarei botando a planta dos meus pés junto contigo. A presença de Deus, ela é continuamente na vida de cada um de nós. Mas muitos se designaram, né, viver com os bens materiais da terra, não é errado, mas se você não botar Deus em primeiro lugar, você vai partir dessa terra e vai deixar tudo, e os outros vão destruir tudo aquilo que você fez, e você esqueceu de viver a vida, e você esqueceu de você ter um contato com Deus pessoalmente, porque ninguém tem poder de conduzir outra pessoa para o céu, a não ser, né, a não ser por si próprio. Não espere que outro vai te conduzir. Arrependa-se enquanto é tempo, né? E fique, né, firme com Deus, aguarde, né? Primeiro temos que limpar o coração para que depois Deus venha fazer aquilo que muitas vezes as pessoas pedem, né? Mas eu creio que Deus vai dar vitória para cada um que está na direção hoje do programa. Também o Jorginho, né, botou aqui: boa tarde, pastor. Estou na escuta do programa. Peço uma bênção para mim e a minha família e para minha família. Daqui a pouco nós vamos estar orando no término do programa. E hoje à noite faço um convite especial. Nós vamos ter o culto da família, aonde nós vamos direcionar a família a ter um encontro real com Deus, né? Casamento tem que ter Deus. A vida de um homem, de pai, de família tem que ter Deus, né? Para governar com um braço forte a sua família. E daqui a pouco Deus me chama, mas quem vai tocar essa palavra de Deus vai ser aqueles que eu instruí. Mais vale, né, o pouco com Deus, quer dizer, o pouco com Deus, né, que o muito sem Deus. Esse é o tema. Então, que Deus abençoe a todos. Fica com essa passagem aí dos 10 mandamentos. Essa é uma ordenância que Deus deixou para cada um de nós.
1: Muito bem, né? Ouvimos a mensagem do Senhor nessa tarde, uma mensagem abençoada pelo Senhor Jesus. Tenho certeza que Deus falou com muitas vidas nessa tarde, né? E agradecendo sempre a Deus, né, pela vida de cada um, né, que está sempre conosco, né? Também a irmã Laureta, da cidade de Caxias do Sul, botou a paz do Senhor, pastor e missionária. Que Deus abençoe vocês. Amo muito vocês. Amém. Nós também amamos muito vocês, Laureta, e a toda a família aí. Que Deus abençoe a todos vocês de uma forma especial, né? Um grande abraço a todos, né? Que Deus abençoe a cada um que esteve conosco nessa tarde, que mandou sua mensagem. E também aqueles que vão estar conosco, né, à noite, que demos um grande culto, né, o culto da família. Venha conosco ali na Rua Erechim 453. Venha receber a tua bênção, dê um passo de fé. Venha buscar algo que você precisa, né? Quem sabe você tem batido em tantas portas e não tem se abrido, mas tem uma porta aberta, uma porta que se chama Jesus, né? Ele está ali para te abençoar, ele está ali para te curar, para te libertar, para transformar a tua vida e a tua família. Venha ali receber a tua bênção, 7 horas da noite, às 19 horas. Estaremos ali de braços abertos esperando você. Você que está ouvindo esse programa, você que precisa de uma oração, de uma libertação, de uma cura, venha ali conosco receber a bênção, né? E com certeza, né, estamos sempre junto, com certeza estamos sempre focados no Senhor Jesus. Ele com certeza está conosco, né? Também está acompanhando o nosso programa, né, a irmã Sérgia, né? Que Deus abençoe ela e toda a sua família. Um grande abraço aí, que Deus ilumine de uma forma especial a cada um, né? O irmão Ivaldino também está assistindo o programa, né? Um grande abraço em meio do pastor, irmão Ivaldino, irmã Simone, né, irmão Cláudio Miro, a sua esposa, irmã Ivone, né? Que Deus abençoe essa família, né? E quero, com certeza estaremos juntos, né, de noite, né? Faço um convite que os irmãos estejam conosco à noite, um grande culto, né, o culto da família. Estamos ali, né? Já estamos com saudade, né, com os irmãos, né, que estão, sempre estavam conosco, né, e por uns dias não vieram, mas estamos esperando os irmãos, né? E ele botou a paz do Senhor, Jesus Cristo, Deus abençoe sempre os irmãos. Amém, que Deus abençoe também o irmão e toda a sua família aí. Um grande abraço aí, que Deus ilumine. E à noite estaremos ali cultuando juntamente com os irmãos e pedindo a bênção do Senhor. E vamos estar orando, né, agradecendo a Deus pela oportunidade de mais uma vez, né, estar nessa emissora, transmitindo o programa. Quero agradecer a todos que de uma forma especial estiveram conosco nessa tarde, a todos que estão participaram do programa, né, que Deus venha iluminar a cada um, que venha iluminar e derramar as bênçãos sobre cada um dos irmãos, né? Então que Deus te ilumine, a você que esteve conosco até esse horário. Quero agradecer a cada um que mandou sua mensagem. E agora estaremos orando, né, entregando a vida de cada um, pedindo, né, em favor de você e da tua família, e também te convidando para estar ali conosco às 19 horas. Venha receber a tua bênção. Então eu vou pedir para o pastor, né, que o pastor faça a oração e que venha abençoar a vida de cada um. Você que quiser colocar seu copo com água, coloca ali seu copo com água. Tenha fé, dê um passo de fé, venha buscar a tua bênção. Deus tem algo especial para você e para a tua família.
2: E antes da oração, talvez você que toma remédio para depressão, né, para ansiedade. ansiedade é uma coisa muito terrível na vida da pessoa. Saiba que isso me chama a atenção. Quando Jesus esteve lá no Monte das Oliveiras orando, né? Ele teve muita ansiedade. E ele cura a ansiedade, ele cura a depressão, ele cura todo que tipo de doença. E ele é especialista nessa área. Vamos orar. Senhor Deus e amado Jesus, esse momento é um momento de reflexão. Um momento que nós direcionamos a Tua presença do Espírito Santo, que vai de encontro a essa vida, Pai, que talvez está com o coração abatido, está com preocupação na sua área emocional, na sua área espiritual, e não dorme à noite, Jesus. Estenda Tuas mãos sobre essa vida nesse momento, sobre esse pai de família, sobre essa mãe de família, que está sobrecarregada, que está com fardo pesado, ou que talvez, Jesus, está com a preocupação de algum familiar. Pai, conforta esse coração, bota Tuas mãos nessas enfermidades que talvez essa pessoa está enferma, bota Tuas mãos, Pai, que cura. Tu tem os melhores remédios que a medicina não tem aqui na terra, que o médico não tem, que o enfermeiro não tem, que o pastor não tem, mas o Senhor tem. Cura, meu Deus, todo tipo de moléstia, de enfermidade, de espírito ao contrário contra a vida das famílias, tanto da vida das famílias do nosso município como de outros municípios aonde essa oração chega, Pai. Abençoa essa família, abençoa os nossos filhos, nossos netos, os nossos amigos, nossos irmãos, meu Deus. Cuida, meu Pai, porque haverá dias difíceis, de muita dor, de muita lágrima, mas o Senhor estará conosco, cuidando a nossa casa, cuidando a nossa família, administrando através do Teu Espírito Santo. Meu Deus, e eu decreto a cura, decreto a vitória na vida de cada ouvinte desse programa, em nome do Pai, do Filho e do Espírito Santo. Amém e amém. E até sábado que vem, assim, se Deus nos permitir.
1: Muito bem, né? Até sábado que vem, se Deus permitir. Quero agradecer a todos que estiveram conosco, que de vocês possam ter uma semana abençoada, que Deus possa iluminar, ter amar a graça e o poder, que vocês possam ter uma semana abençoada pelo Senhor Jesus, que a paz do Senhor esteja com todos. Até a próxima oportunidade, assim, se Deus nos permitir. Que Deus abençoe a todos, a paz do Senhor.

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4: 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Eu preciso de uma foto ali do ônibus, do se alguém tiver uma foto do ônibus do Mikulski, talvez em Carlos Gomes, talvez mais fácil, a gente encontra alguma foto. Eu preciso dessa foto ali do ônibus do... Não me lembro o nome dele, será Teodoro Mikulski?
5: É, acho que é.
4: Quem tiver uma foto pode me emprestar, eu faço a cópia e depois entrego o original para você, sem problema nenhum. Ou se não, tira uma foto ali no celular e me manda pelo WhatsApp, daí depois a gente pega e faz a foto, tá? Preciso de uma foto ali do ônibus do Mikulski. E também outra coisa, Lucas, você está ouvindo lá, Lucas Pecheschi, lá já do Valeriano. Eu preciso saber de duas coisas, eu não vou poder essa semana, que tem bastante atividade, vou ter essa semana que vem. Eu preciso saber o nome da tua avó, a tua avó lá do Leão Prechevski, o nome dela, a data de nascimento e falecimento para me pôr no, na lista dos moradores lá do Valeriano. E se ela foi enterrada lá no Valeriano ou em Centenário, tá? Se tu puder me pegar e mandar pelo WhatsApp os dados dela, tá? Daí tu pode me mandar. Eu do Leão eu tenho o nome, a data em que ele nasceu, foi dia 9, dia de 2000, do ano 1900, foi por ali. E só precisava daí da tua bapcha, tá? Tu me manda, tá, Lucas? Depois, quando não tiver tempo, daí vou dar um pulo lá no Lajado do Valeriano, conversar mais com vocês, tá? Também vou precisar, talvez, alguns moradores pioneiros

Floriano surgiu do primeiro morador, um dos primeiros moradores, Valeriano Prichoa. Eu gostaria de saber se talvez vocês sabem para onde foi depois do lajado do Valeriano, o Valeriano Prichoa, se ele faleceu, foi enterrado no Valeriano, ele saiu, foi para onde? Eu também preciso desses dados aí para pôr no livro, tá? Porque ele foi um dos primeiros moradores, onde ele se instalou ali na beira da sanga ali do lajado Maria, e as três Marias que moravam ali, então ele foi morador ali, por isso eu levo o nome do lajado Valeriano, tá? Então me manda pelo WhatsApp para mim essas informações, tá? Pois o teu nome vai sair no livro também, um agradecimento especial para vocês, beleza? Dziękuję bardzo, wszystkie dobrego, tak? 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
4: É, vai correndo lá na farmácia, senão depois, né, fica tarde demais, quem sabe, né, Henrique?
5: É.
4: Não dá para perder tempo. No teste suja do programa, nem a minha mochila mesa por não juntar, viu? Mas se faz ganhar.
6: Não, minha mochila mesa por não chumar.
4: Não, tá, viu? Mas se faz ganhar. E o Jumorski. É a parte que é ganhar. 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Albino, é, vamos ver se vai dançar essa música depois, né? Se Albino vai tocar um arrastapé ali de tirar o fôlego, né, Albino? E também para o Silvio Grisolfi, também escuta o programa, gosta das músicas polonesas. Então, um abraço para vocês ali. A música vai agora ali para o José Yujo Morski, Otávio Bustifaga, Albino Rodrigues e o Silvio Grisolfi. Silvino, é contigo agora, te vira nos 30.

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0: 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No, to mais uma vez estamos convidando para a festa. Amanhã tem lá na linha Baikorá, tem festa. Então, quem não tem para onde ir, então, te manda, pega a família e você manda lá para a linha Baikorá, Áurea, uma festa. E dia 6 de setembro, festa ali na comunidade do Lajeado Leão, José do Patrocínio Lajeado Leão. Todo mundo conhece por popular Saracura, mas vamos mudar esse nome, é comunidade José do Patrocínio Lajeado Leão. Tá? Então, às 8 horas, venda de carne, depois às 10h30 tem a Santa Missa, e meio-dia aquele suculento churrasco, e parte da tarde bingo, e depois um baile ali com o grupo Auriense. Tá? Então vamos prestigiar da festa ali, que a gente precisa recuperar nossa comunidade ali, que não foi fácil para nós chegar até ali, um ano trabalhando, juntando dinheirinho para conseguir recuperar. Não é fácil, mas fazer o quê, né? Sempre tem uns malandros ali que querem roubar para poder viver. E quem quiser né?
2: E como tem
0: gente. Só espero, né? E também quem quiser comprar ficha pro churrasco, poderá encontrar e comprar ali no Bar do Tonio, do João, ali no antigo Bar do Cuiaba, com o presidente Osmar Galvenda ou comigo também, tá? Então, todos estão convidados para a festa. Dobře? 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A mesma pronúncia, só se escreve diferente. Moja é moja. Então, a proposta que eu tinha no utilista, é que você pisa moja e moja. Doutor Gustavino Graitia.

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4: 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Para mim é bem fácil, é mais fácil que tem para escrever. Krzyszczak. Então se escreve assim, ó, K-R-Z-Y-S-Z-C-Z-A-K. Krzyszczak. Quem não sabia agora vai aprender a escrever. 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

0: Churrasco na hora para vender também, Silvina, você que de lá do Baicorá.
1: Não sabe? Como não sabe nada? Tem que saber? Mas com certeza vai ter algum churrasco sobrando. Quem não tem ainda comprado, amanhã te manda lá para a linha Baicorá. E domingo, dia 6, lá na comunidade Lajado Leão, José de Patrocínio, Lajado Leão, também temos festa. Ah, quem quiser ingressos poderá passar ali no bar do Tônio e do João, ou com o presidente Osmar Gavenda, ou comigo também. Eu tenho ingressos para vender. Tá bom? E no dia começa a venda da carne às 8 horas, 10h30 Santa Missa, meio-dia churrasco, e depois jogo bingo, e depois do bingo vem a dança, né, Silvino?
2: É,
1: Renek. Então todos estão convidados para a festa dia 6 lá na comunidade do Lajeado Leão. Mas acho que dá para tocar mais uma música, né, Silvino? E depois vamos ter que partir.
0: Vamos ter que rachar daí.
1: Vamos partir, tá? Então, meta dedo no teclado aí, Silvino, hein?

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